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0: Rainer Almeida, fechando a sequência para você com Rockless Love. Tivemos também Nazareno Central Music com Diego Perissim. Estamos de pé. Na sequência, Sara Lanza, Som do Céu, Jonas, aqui no nosso Café com Bênção. Olha, café é bom demais, né? E com Bênção é melhor ainda. Já já a gente volta.
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1: O amaciante de roupas comercializado em supermercados cria uma película química sobre os tecidos, que com o tempo diminui a capacidade de absorção das toalhas e polui a água da lavagem. Substitua o produto comercial por meia xícara de vinagre branco de álcool, despejada no compartimento da máquina. O vinagre amacia as fibras perfeitamente, retira qualquer mau cheiro e odor ácido e evapora completamente durante a secagem no varal.
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0: Onicefe e André e Felipe, fechando a sequência, Deus tá trabalhando. Kate Nicole, na sequência pra você, To Love Myself, Brasas com Jonas Serra, Rúbia, Theo Rúbia, né, Israel Salazar e muito mais, hein? Medley, Só Quero Queimar, 1 milhão de anos ao vivo, é o nosso Café com Bênção que volta já.
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Quantas vezes na semana você recebe notícias dos golpes aplicados pessoalmente e mesmo pela internet? As empresas avisam por várias vezes pela TV e jornais que aceite como seu representante somente quem tiver credencial da firma. São os falsos intermediários das mais variadas vantagens. Isso também acontece com maiores intensidades no relacionamento com Deus pela fé de Cristo Jesus. Jesus avisou que iriam surgir falsos cristos, isto é, falsos intermediários entre Deus e os homens. E esses falsos cristos oferecem o perdão do pecado a preços mais baixos ou em troca de outros serviços. Eles dizem que não é necessário arrependimento para com Deus e muito menos da obediência ao Senhor Jesus. Esses falsos cristos garantem que a mediação que oferecem são mais compatíveis com a incredulidade e rebeldia a Cristo Jesus. O Espírito de Deus adverte, através do apóstolo Paulo, que se vier um anjo anunciando uma outra boa notícia que rejeita a ressurreição de Jesus, tenha certeza, é uma boa notícia amaldiçoada. Ainda que seres extraterrestres pousem em nosso planeta anunciando uma nova fonte de paz de natureza sobrenatural, saúde perfeita e ao coração humano segurança social, tenha certeza, ela é amaldiçoada pelo próprio Deus, pois rejeita a Cristo Jesus. Disso os voadores extraterrestres, por mais evoluídos tecnicamente, cientificamente, economicamente, não são e não têm a única e melhor notícia, o Evangelho de Cristo Jesus para o ser humano. Sem essa certeza, segurança e alegria, você está vulnerável a qualquer intermediário que surgiu no seu horizonte quando tragédias surgirem na sua vida. A pressão será tão forte que nem mesmo o povo de Deus resistirá se o próprio Deus não os guardar.

0: Sérgio Sass por aqui, fechando com chave de ouro o nosso Café com Bênção de hoje, meu refúgio. Olha, foi muito bom ficar junto contigo, tá? Tô indo nessa e volto amanhã com mais Café com Bênção pra você. Muita música de qualidade, tem os nossos quadros e muito mais, tá bom? Beijo no fundo do coração, fiquem todos com Deus e até amanhã. Tchau, tchau.
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pois ele, subsistindo em forma de Deus, não julgou como usurpação ser igual a Deus. Antes a si mesmo se esvaziou, assumindo a forma de servo, tornando-se em semelhança de homens.

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1: Idioma. Glória, glória, glória a Deus. Shalom, shalom, povo de Deus. Seja você bem-vindo aqui ao nosso programa ID pelo Ministério Internacional da Restauração. Aqui pela rádio Parente FM 105.9, você acompanha com a gente aqui até uma hora, programa maravilhoso que tem muita coisa para edificar a sua fé, então se prepara porque nosso programa está cheio de coisas boas e hoje, gente, nós vamos falar sobre os dons do Espírito Santo, então você já vai se preparando aí, porque você que quer saber sobre os dons do Espírito, nós vamos falar tudo sobre isso aqui hoje. Porque Deus vai nos edificar e nos abençoar. E você que está aí nos acompanhando no seu carro, no seu trabalho, na sua casa, está almoçando. Que Deus abençoe aí a sua vida. Que você seja cada vez mais próspero e todas as áreas da sua vida seja edificada pelo Espírito Santo de Deus. Amém? Então vamos lá. 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
2: Em missão, Ana Paula Valadão e família evangelizam povo inalcançado na Angola. Durante uma viagem missionária na Angola, a cantora Ana Paula Valadão, o pastor Gustavo Bessa e seus filhos visitaram o povo Naguela, comunidade que por muitos anos foi considerada não alcançada pelo Evangelho. Recebidos com alegria, os missionários participaram de cultos, visitaram famílias e compartilharam a mensagem de Jesus. A equipe se emocionou ao ouvir louvores na língua local, muitos deles falando sobre a volta de Cristo e a entrega total a Deus. Os moradores também demonstraram gratidão, oferecendo presentes e frutos de suas colheitas. Para a família, a experiência reforçou o impacto do trabalho missionário e a importância de levar o Evangelho a todos os povos.

0: Elevation Worship, Chandler Moore e Chris Brown. Aleluia! Também teve Josiane e Marcos Salles, Por Onde Eu For, tá bom? Muito bem, gente, depois do intervalo tem mais louvores aqui na sequência e vamos trazer também informação, tá? O que vai chegar aqui daqui a pouquinho pra você ficar sabendo. Eu te relembro já já o que ainda vai rolar no programa de hoje, tá? Depois do intervalo.
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2: Charles Martins, o Escudo.

0: One Service e Preto no Branco. Hope, aqui na sequência. Antes, Guilherme Batista, Centro, tá bom? Um instante só, eu já volto com a nossa reflexão da palavra e lindos louvores para complementar o programa de hoje. Não sai daí.
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0: O que a Bíblia diz sobre a ansiedade e fé em Deus? Esse é o tema que nós vamos meditar hoje. 70% das coisas que nos deixam ansiosos nunca vão acontecer. 7 de cada 10. Isso significa que a maioria do sofrimento que carregamos não tem endereço real. É uma dor antecipada de um futuro que não existe ainda e que talvez nunca venha a existir. E mesmo assim sofremos. Perdemos o sono, perdemos o apetite, perdemos a paz. A Bíblia tem um nome para isso. Filipenses 4, versículos 6 e 7 dizem: Não andeis ansiosos de coisa alguma, antes em tudo sejam conhecidas diante de Deus as vossas petições, pela oração e pela súplica, com ações de graças. E a paz de Deus, que excede todo o entendimento, guardará o vosso coração e a vossa mente em Cristo Jesus. O que torna esse versículo ainda mais impressionante é o endereço de onde foi escrito. Paulo estava preso quando ditou essas palavras. Não era um homem em férias refletindo sobre gratidão, não. Era alguém com correntes nos pulsos, sem saber se seria libertado ou executado, dizendo a uma comunidade distante: Não andeis ansiosos de coisa alguma. Fantástico, não é? Não de algumas coisas. Ele disse de coisa alguma. A palavra grega usada para ansiedade carrega a ideia de dividir, de puxar em direções opostas. E é exatamente a sensação de quem está ansioso. A mente vai para o futuro, o corpo fica no presente, as emoções entram em colapso. A ansiedade não nos prepara para o amanhã. Ela nos rouba o hoje, sem entregar nada em troca. Jesus tocou nesse ponto com uma imagem simples e devastadora: os pássaros. Eles não plantam, não colhem, não têm depósito, e Deus os alimenta. Os lírios do campo não trabalham, não fiam, e são vestidos com mais glória do que Salomão. E então Jesus faz a pergunta que desmonta qualquer argumento ansioso: se Deus cuida do menor, por que você acha que vai se esquecer de você? A ansiedade, no fundo, não é só um problema emocional, é uma declaração teológica. É dizer, sem perceber, não tenho certeza de que Deus é suficiente para isso. É por isso que Jesus a chama de comportamento de quem não conhece o Pai. Os gentios se preocupam com essas coisas, não porque a ansiedade seja pecado imperioso, mas porque ela revela onde a fé ainda não chegou. E aqui está a cura que Paulo propõe. Não como técnica, mas como prática de fé, em tudo pela oração e súplica, com ações de graças, sejam conhecidas as vossas petições diante de Deus. Três movimentos: trazer o problema para Deus, pedir com especificidade e agradecer no meio do processo. Gratidão não porque tudo está bem, mas porque Deus é fiel. E o que Ele já fez é evidência suficiente do que ainda vai fazer. O resultado não é a resolução imediata do problema, é algo mais profundo. Uma paz que não tem explicação racional. Uma paz que excede todo o entendimento, ou seja, que não depende de você entender como vai acabar para que você possa descansar agora. Então, se você está nesse ciclo de antecipação e sofrimento hoje, essa palavra foi escrita para você, não como motivação superficial, mas como um convite real. Traga, diga a Deus exatamente o que está te consumindo. Agradeça pelo que Ele já fez e espere, não passivamente, mas com a confiança de quem sabe em quem confia. Amém? A fé e a ansiedade não coexistem no mesmo trono, no mesmo lugar. Uma vai ceder lugar à outra. A escolha de qual vai reinar começa nessa conversa com Deus. Amém? E que o Senhor nos abençoe.
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0: Lincoln Baena, Adelso Freire, Primeiro Amor.

0: Tá aí, fechando o nosso Conexão Vida desta quarta-feira. Lindo louvor, né? Paulo Nazaré e Zazo, bem onde você está. Muito bem, gente, obrigado pela sua companhia, pela sua audiência. Que você tenha aí uma ótima, excelente quarta-feira. Aproveite o restinho aí, as próximas horas, tá bom? E se Deus quiser, amanhã estaremos de volta para mais uma Conexão na sua vida. Um forte abraço, fica na paz e até. Valeu!
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2: Ok, 16 horas, 2 minutos, boa tarde para você sintonizado na Rádio Parente FM. Começamos mais um Painel 105, a sua playlist e companhia de final de tarde aqui pela Parente FM. Lembrando que a direção de programação é por conta do doutor pastor Alexandre de Paula, a direção geral por conta de Jaqueline Parente. Nos botões aqui, nos controles dessa nave, o apoio técnico é de Érica Pita e na comunicação seu amigo pastor Daniel Lopes. Nessa quarta-feira, rapaz, 24 de junho de 2026, começando então mais um Painel 105. Deixa eu dar um recado para você, tá bom? Olha só, se você ainda não segue a Parente FM no Instagram, nós estamos lá como Parente FM 105. Quando você começar a digitar ali no explorador, na lupinha, já vai aparecer ali a logo da Parente. Clicou, já está seguindo, já vai ajudar muito aqui a gente, beleza? E o 91161059 é a sua participação, interação, seu palpite do jogo de hoje, tá bom? Pelo 91161059, aguarda aí a sua participação. Gente, deixa eu dar um recado para você, muito importante, tá bom? Olha só, nesse mês, nós já estamos finalizando o mês de junho e junto com esse finalzinho de mês, nós estamos também aí com essa mudança de clima. E é natural que apareçam aí as viroses e tudo, para você se prevenir, nada melhor do que investir na qualidade da água que você consome, tá bom? 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Deixa eu mandar um alô também especial ali pro pessoal da Confeitaria Delícias da Val, tá bom? Que sempre nos apoia aqui, inclusive ontem teve torta, ontem teve salgado aqui no Alô Roraima, né? Paulo Giovanni, como sempre aí, fez aniversário e acabou doando aquele bolo aí para os nossos ouvintes, tá bom? E se você quiser ou vai fazer uma homenagem a um colaborador, a um servidor, pode ser aí no escritório, pode ser na loja, se você achar interessante marcar aquele piquenique no finalzinho da tarde, aí junto numa praça com os amigos, é só mandar o endereço, tá bom? Que você vai participar, com certeza, do melhor ali da Confeitaria Delícias da Val. Já tem gente aí participando? Alô, boa tarde.
3: Boa tarde, pastor.
2: Opa, irmão João.
3: É o João do Brigadeiro.
2: Meu irmão João do Brigadeiro, sempre participando aqui com a gente, pela Parente FM.
3: Eu coloquei um louvor bem bonito aí para todos cristãos, aqueles que levam a sério a palavra de Deus, e amanhã É meu aniversário, 66 anos.
2: Opa, irmão João, você merece aí toda a sorte de bênção. Nós já antecipamos aqui os nossos parabéns para o senhor. Vamos escolher um louvor bem bacana mesmo para o senhor, porque o senhor merece, tá bom? Mas tá bom. Amanhã nós vamos cantar os parabéns aqui juntos, exclusivo aí para o senhor.
3: Os irmãos da Ere Coelho, que tem a pizzaria lá, não sei o quê, né? Queria fazer alguma coisinha para mim, mas aqui em casa eu não tenho mesa, não tenho cadeira, eu não tenho nada.
2: Entendi, mas a intenção está valendo.
3: Mas breve eu vou comprar, porque agora eu estou morando num quartinho aqui, no Brigadeiro. Já comprei um fogão novo e uma cama box, preparando para a rotina da vida.
2: Entendi, irmão João, mas a gente
3: já
2: faz...
3: Já tem a noiva preparando.
2: Opa! Muito
3: quando
2: bem,
3: irmão. Quando for teu casamento, eu lhe convido, viu?
2: Tá bem então, mas a gente já fica feliz pela sua participação.
3: E esse louvor ofereço para os irmãos aí da direção, irmã Carla e Peter. É uma pessoa assim bem legal. Eu não conheço ela, mas pelo trabalho dela eu já sei que é uma pessoa legal, bacana.
2: Com certeza, muito tá dedicada. É uma mãe de família muito exemplar, serva do Senhor, comprometida aí com as suas filhas, né? É. Dona de casa, trabalhadora e gente boa demais, a Carla Impita, viu? Eu dou testemunho.
3: É, e a pessoa que tem um bom caráter, tem Deus no coração e não vai fazer coisa que não deva fazer, né?
2: É verdade, irmão João.
3: Tem que preparar os filhos para uma nova vida, nova era. Que Deus está pronto a abençoar, seja quem quer que seja.
2: Verdade.
3: Se arrepender dos pecados e reconhecer os erros, Deus ele vai colocar em um bom lugar.
2: Verdade. Irmão João, muito obrigado pela sua participação aqui conosco. E amanhã a gente já prepara aqui os parabéns. Amanhã vai ser exclusiva aí para o senhor. Os nossos parabéns aí para o senhor, viu?
3: E a vitória do Brasil é 2-1.
2: Pronto, placar muito coerente. Placar bem sensato aí, eu acredito que vai ser isso aí mesmo, irmão João. Obrigado
3: eu
2: pela sua...
3: Eu falei com o pastor Luiz Mário, ele fez a campanha aí do negócio do jogo.
2: Isso.
3: Eu já botei 2-1 já.
2: Pronto, então, se der certo, o senhor vai levar até esses R$100 aí de Pix, viu? Agradeço tá aí a sua obrigado participação. Aí. Obrigado, irmão João, forte abraço. Valeu. Participou com a gente aqui o nosso querido irmão João do Brigadeiro. É, brigadão mesmo, irmão João, pela sua participação. Amanhã é o aniversário dele, a gente vai preparar aí uma playlist exclusiva aí para ele, irmão João do Brigadeiro. Brigadão mesmo. Bom, gente, são 16h08, vamos começar então com o nosso primeiro duplex musical. E a gente começa assim nessa quarta-feira, tá bom? Para levantar o astral. Daqui a pouco tem Jogo do Brasil, mas o 9116-1059 já está liberado para sua participação. 16h09, boa tarde.
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Legal, você está ouvindo aí Ministério Zoe, 17 horas 14 minutos, desacelerou, hein? Você que está nos ouvindo aí agora, que ligou o rádio agora, você que está me dando carona no seu carro particular, brigadão mesmo, pelo carinho da audiência aqui no Painel 105 através da Rádio Parente FM. Gente, deixa eu dar um recadinho importante para vocês aí. Nós estamos aqui em prol, né, de uma ação beneficente em favor de Ângela Bueno, tá bom? É uma feijoada, gente, que vai ajudar, né, vai contribuir, né, para uma cirurgia da Ângela, que está precisando nesse momento aí da nossa ajuda, tá bom? A feijoada vai acontecer dia 27 de junho. E aí você pode contribuir pelo Pix. Anota aí o Pix, gente, porque toda vez que a gente fala de ação beneficente, ainda mais para a Ângela, que tem

tem, se eu não estou enganado, é 10 anos. 10 anos de idade. Ela, se eu não estou enganado, é uma criança ainda praticamente. E ela está precisando dessa cirurgia, né? É, e aí a gente pode ajudar sim. É apenas R$20, tá bom? Aí você vai contribuir, né, com a Ângela. Eu vou mandar o Pix aqui, eu vou falar o Pix. 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Vou repetir aqui o Pix para você: 95 99161 4670. Isso aqui é para ajudar, é uma cirurgia de visão, né, da Ângela, que está precisando nesse momento aí da nossa ajuda. A Rádio Parente, ela tem sido um canal de bênção, uma ferramenta, um instrumento que tem ajudado, tem contribuído com muitas pessoas aqui, tanto para cirurgia de visão como para outras situações. Eu tenho certeza que se você tiver esses R$20, não vai te fazer falta. E se você pode ajudar, por favor, né, nos ajude aí. 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Juntos pela visão, juntos por Ângela, tá bom? Recado dado, tá bom? Se Deus já tem tocado no seu coração, se você pode contribuir, a Ângela está correndo risco de perder a visão, e aí você pode contribuir aí com ela nessa cirurgia. Mandar um recadinho aqui especial, tá bom? Para o nosso querido deputado federal, Pastor Diniz, sempre ligado com a gente aqui também, né? E a toda a equipe aí do escritório do deputado federal, Pastor Diniz, que sempre está nos dando assim o carinho da audiência, audiência qualificada aqui no painel 105. Mais uma vez, um alô especial aqui para a nossa querida Manu, que é RH ali da AD Brasil, né? Nesse momento aí, talvez indo para a faculdade, tem gente que entra um pouco mais cedo, tem gente que liga. Alô, Daira, né? Brigadão mesmo pelo carinho da audiência de todos vocês aí, tá bom? É, nesse momento também a Leila está participando com a gente aqui, né, lá da vinil.com, Leila e Neco, brigadão, gente, pelo carinho da audiência de vocês aí, tá bom? Na batalha, né, Leila? Trabalhando aí, empreendendo, quem é empreendedor sabe como é que é, né? Tem que estar mesmo aí suando a camisa. Bom, deixa eu dar um recadinho importante também para você aí, tá bom? 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Alô importante também aqui, gente, um alô muito importante aí pro nosso pastor presidente, pastor Isamar Ramalho, que sempre está nos dando aquela audiência qualificada, inclusive hoje, pastora Nazaré presente aqui nos estúdios da Rádio Parente, numa entrevista super descontraída, abriu o coração, falou um pouco da sua vida aí, falou um pouco desse chamado, desse desafio, e aí mostrou para que veio mesmo, viu? E aí eu quero desde já parabenizar aí a pastora Nazaré, né, pela disposição, pela se colocar à disposição nesse momento tão desafiador da sua vida, tá bom? Abraço aí ao pastor Isamar, pastora Nazaré, nosso deputado estadual Isamar Júnior, né, brigadão mesmo pelo carinho da audiência, pastor Gil Rocha também e a toda a equipe aí de gabinete do vereador pastor Gil Rocha, tá bom? Falei deles também, mais uma vez aqui, pastor Diniz, que sempre que pode está nos dando aí também a audiência do painel 105. São 17 horas 20 minutos. Nós vamos a mais um bloco musical e já já eu volto com você.

Legal demais, hein? Para desacelerar o seu clima aí, é, essa correria, atenção no jogo também, né? Você ouviu Bruna Carla e agora Isaías Saad no painel 105. 17 horas 31 minutos, boa tarde para você. Bom, eu tô aqui muito tranquilo, mas tem gente que nesse momento já em casa já tá aquela tensão, parece que a seleção já está em campo, hein? A seleção já entra em campo e daqui a pouquinho, a partir das 18 horas, ao vivo, né? A seleção brasileira no seu terceiro jogo aí pela Copa do Mundo. E aí, o seu palpite, né? É, qual seria? Né? Você tá mais coerente, mais tranquilo ou você tá bem otimista, colocando aí uns 3-0, 4-0? Qual é o seu palpite? Gente, muito obrigado mesmo, viu, pelo carinho da audiência de todos vocês aqui comigo no painel 105. E nesse momento eu vou mandar mais uma vez um alô, né, para toda a equipe aí da D Brasil ligado comigo aqui no painel 105. São 17 horas 32 minutos, né? Mandar um alô especial aí para o nosso querido pastor Isamar, que sempre que pode também está sempre na audiência, a diretoria da D Brasil, administrativo, muito obrigado mesmo pelo carinho da audiência de todos vocês aí, viu? Bom, deixa eu receber aqui, eu acho bastante interessante, né? Essa prestação de conta que a gente tem aí dos nossos parlamentares. E aí, eu recebi aqui do nosso querido pastor Diniz, né? Em torno de 3 anos e meio aproximadamente, o pastor Diniz já fez aqui algumas emendas, né? 8 milhões para cirurgias pediátricas. Preocupação aí com o futuro do nosso estado, que são as crianças também, viu? Mais 950 mil também para o Hospital do Amor. Nós temos aqui mais uma emenda para o projeto sobre autismo com 3,7 milhões, 4,4 milhões para combater doenças raras. Esse aqui é o ACDG, que é gerenciado pelo AD Social. E aí, além de ambulâncias ali para São João da Baliza e outras mais, tá bom? E aí, desde já, a gente já aguarda aqui o pastor Diniz na próxima semana para estar aqui com a gente fazendo essa prestação de contas aqui com a população, tá bom? Abraço aí ao nosso deputado federal, pastor Diniz. Bom, deixa eu chegar também agora, mais uma vez, pelos centros comerciais. Aí nós temos Estrela Dalva, muita gente ali pelas lojas, se bem que nesse momento, né, muita gente já está praticamente aí se preparando para o jogo. Ainda faltam 26 minutos, Érica, aí para o jogo, tá bom? Eu vou mandar um alô aqui mais uma vez para quem está comigo aqui, meu querido Lúcio e a Lídia, lá pelo Jockey Club. A gente tocou aquele pagodinho bem diferenciado aí para ele. Tem também aqui o evangelista Daniel Bones, tem também a Leila e o Neco lá na vinil.com, tá bom? E você do outro lado aí. Gente, eu vou chamar aqui uma participação musical e já já eu volto com um momento para a gente refletir aqui sobre a palavra de Deus.

Paulo César Baruque, Jardim da Inocência. Para desacelerar esse seu dia e também preparar aqui para a gente conversar um pouco sobre a Palavra de Deus. E se eu dissesse para você e a gente tocasse nesse assunto em relação a quantas vezes a gente entrou em discussões, quantas amizades foram arranhadas, quantos relacionamentos também já foram comprometidos e até arranhados. Hoje vamos falar sobre o texto que está em Provérbios, capítulo 3, verso 30, que diz da seguinte maneira: não contendas com alguém sem razão. Se te não tem feito mal, não tem por que continuar a insistir. Evite conflitos desnecessários. Esse é o assunto que a gente vai conversar nessa quarta-feira, nesse finalzinho de tarde. O texto que nós acabamos de ler é mais que uma advertência contra contendas sem fundamentos. É onde nós arranhamos amizades, relacionamentos, e se pudermos evitar, conforme a orientação que nós acabamos de ler, seria uma atitude no mínimo sábia. Naturalmente, há muita disputa por coisas sem importância que, para os envolvidos, representam questões sérias. É comum o ser humano suscitar desavenças por mero capricho, para afirmar seu ego e por não gostar muito de perder a razão ou de deixar que o outro vença aquele embate ou debate. Na verdade, a orientação que esse texto traz é como se estivesse falando, sabe, para a gente: vamos deixar essas picuinhas de lado, vamos deixar essas diferenças de lado, porque não compensa contender sem ter razão. Às vezes a gente começa uma discussão e a gente não sabe nem por que chegou naquele clima, chegou naquela situação que, no mínimo, constrangedora. Não é uma tarefa muito fácil nos dias atuais a gente se relacionar com pessoas que têm pensamentos diferentes. É preciso muita oração, paciência, sabedoria para nós lidarmos com, ou no mínimo de forma amistosa, com as outras pessoas. E aí é onde entra o lado espiritual de cada cristão. É preciso muita oração. É preciso sabedoria para a gente poder falar de forma que aquele assunto desgastante, constrangedor, fique uma conversa edificadora. Um relacionamento saudável com o próximo é característica dos cristãos que de fato têm ou detêm essa sabedoria dada por Deus. Um cristão, um servo de Deus sábio, ele é generoso, ele sabe manter a calma, sabe manter a paz, ele sabe conviver com as pessoas que estão ao seu redor, ele é perceptível que ele se esforça ao máximo para manter a paz e os conflitos que não são necessários e nem edificam. Afinal, se nós amamos a Deus, verdadeiramente também vamos amar o nosso próximo, como nós gostaríamos que eles nos amassem ou nos respeitassem. Como lembrou João, se alguém diz eu amo a Deus e aborrece o seu irmão, ele é mentiroso, pois quem não ama o seu irmão, o qual viu, como pode amar a Deus que nunca viu? Essa referência a gente encontra em 1 João capítulo 4 e o verso 20. Precisamos orar para que Deus derrame em nosso coração, em nossa alma, o seu amor, a sua misericórdia, de modo que sejamos reconhecidos como seus filhos e não como contenciosos. Paulo já escrevia e dizia: se alguns querem ser contenciosos, se referia por conta da lei enquanto ele pregava a graça. Se alguns querem ser contenciosos, nós não temos tais costumes. Evitemos conflitos desnecessários e assim vamos refletir a luz, o amor e a graça do nosso querido Jesus.

Ludmila Feber, gente, bacana demais, hein? Canção da eterna Ludmila Feber, né? A gente fala eterno porque sabe que vamos encontrar na eternidade. E 17 horas 48 minutos, brigadão mesmo pelo carinho da audiência. Gente, chegamos aqui praticamente ao final de mais um painel 105 nessa quarta-feira, dia... dia 24 de junho, hein? Bom, daqui a pouquinho tem jogo do Brasil, o coração começa a ficar mais tenso, começa a ficar aquele suor nas mãos, começa aquele nervosismo, o coração começa a bater mais forte, parece que vai sair pela boca, né? E aí a gente sabe que tudo isso aí, a tensão é torcida. Você que está em casa, você que está me dando carona no trânsito, muito cuidado, tá bom? A gente vai ficando por aqui em mais um painel 105, agradecendo mesmo aí a sua audiência, você do outro lado, em casa, muito obrigado mesmo pelo carinho da sua audiência, né? É o caso aqui da nossa querida irmã Cleide, o evangelista Daniel, o querido Lúcio, ali no Jockey Club também, a Leila lá na Vinil, televisão ligada, mas ouvindo também aí a parente, né? Diegão também, brigadão mesmo, né? Acabei de ter mais uma participação por aqui, a irmã Cleonice, paz do Senhor, pastor Luiz Mário, que a irmã, aqui a irmã Cleonice do Senador Elio Campo, o placar do jogo é 2-0 pro Brasil, né? 2-0 na Escócia. É a irmã Cleonice, né? O placar dela aí tá valendo aí. Quem sabe, né? Se ela ganha aí esse Pix de R$100, que é um oferecimento aí da Smart Curso no programa Fé em Ação. Tá bom, gente? Olha só, eu trabalhei hoje com a direção de programação do doutor pastor Alexandre de Paula. A direção geral por conta de Jaqueline Parente. Nos botões dessa máquina aqui, nossa querida DJ Érica Pita. E na comunicação, seu amigo pastor Daniel. Gente, vou ficando por aqui, tá bom? Bom jogo pra todos, né? Boa sorte aí pra quem deu palpite. Valendo o Pix de R$100 no programa Fé em Ação. Vou ficando por aqui. Bom jogo pra todos. E até amanhã, se Deus quiser. Beijo no coração. Cuidado no trânsito, hein?

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